0: 94.
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1: 933.

0: 10:03.
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0: 112.
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0: 11:58.
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0: 6:58.
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0: 1:54.
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0: 1:54.

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0: 2:52.
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0: 2:53.

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0: 3:51.
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0: 3:52.
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3: Já estou aqui, minha gente querida, meus amigos ouvintes. E agora vamos dar início a mais um programa Ligação Nacional. Edelson Moura, cumprimentando todo mundo. Boa tarde, bom dia, boa noite. Abraçando Charles Elpe, Franklin Russo, as meninas do Besteirol, Marcelo Moura. Todos nós estamos aqui reunidos para levar alegria aos lares brasileiros. É mais um programa Ligação Nacional entrando no ar. Bom dia, boa tarde, boa noite.

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2: Vamos em frente. O que passou, passou. Serve de experiência, mas você tem o agora para começar vida nova. Siga avante. Edifique o que pode e deve ser edificado. Mostre as suas capacidades e qualidades. Detenha o pessimismo, a desesperança e tudo faça com coragem e fé no futuro. Se necessidades imperativas assustam você, supere-as com o seu poder criador, a força da vontade e proclame o melhor que puder, que é capaz de vencê-las. Preserve, como os atletas que conquistam medalhas, você pode conquistar a medalha da vitória na sua vida.

0: Eita, maravilha, esse programa hoje tá demais, tá bacana. Vamos falar com o nosso ouvinte.
1: Boa tarde, Adelson Moura.
0: Boa tarde.
1: Tudo bem com você e sua família?
0: Tudo ótimo, graças
1: Passa
0: a Deus.
1: Passa pra minha música de Diego Vitor Hugo, Infarto. Um abraço, fica com Deus.
0: Certo,
1: é, pra você passar na ligação nacional, viu?
0: Certo.
1: Aqui né? Em Badaroba. Passa às
0: 4 horas
1: da tarde.
0: Ô, Francisco Badaró, um abraço para todos vocês aí. Obrigado, nosso ouvinte que pediu aí. Diego e Vitor Hugo, Infarto. Eu acho, eu procurei aqui no nosso banco de música. Eu não tenho a música Infarto, né? Eles não mandaram aqui pra gente. Mas eu tenho certeza que se o Franklin Russo encontrar essa música, ele vai tocar para você. Se não encontrar, ele vai procurar aqui no nosso banco a música de Diego e Vitor Hugo que ele encontrar. Tá bom, Franklin Russo?

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3: 4 e 6.
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5: Aqui comigo, Rafael Silva.
6: Que maravilha.
5: Participando do programa Ligação Nacional a semana toda. Hoje é o último dia da sua participação. É como diz o ditado.
6: Passou muito rápido.
5: Sextou, né? Sextou.
6: Sextou.
5: Hoje é dia de show também.
6: Hoje é dia de show, exatamente.
5: Tem sempre um show para fazer na sexta-feira.
6: Exato.
5: Show no sábado, show no domingo. É o dia de ganhar um trocado também.
6: É o dia de colocar o leite das crianças em dia, né?
5: É verdade. Você canta muito fora de Brasília ou mais aqui na região?
6: Eu canto mais em Brasília, mas eu tenho feito algumas coisas fora também. Mas mais na região.
5: Fora de Brasília, de 200, 300 Minas, Goiás.
6: Já fiz muito show em Minas, já fiz muito show
5: Goiás.
6: Em Goiás. Já toquei muito também no Ceará,
5: Bahia.
6: Uhum. Piauí.
5: Olha só.
6: Sou rodado, rapaz.
5: Viajado, né?
6: Como viajado. Diz,
5: que legal, né? O Nordeste em si precisa lhe conhecer melhor, né? Porque você viaja pouco pra lá, não é muito.
6: Já tem um tempo já que eu não toco no Nordeste. E eu tenho uma ligação
5: falou no
6: muito.
5: No Ceará, mas nos outros estados ainda. Você já foi na minha terra, não? Sergipe?
6: Sergipe, não conheço Sergipe.
5: Não conhece, né?
6: Não conheço.
5: Vai conhecer a melhor região do Brasil. O melhor estado do Brasil. Aí quem tá me ouvindo, o cearense estiver me ouvindo, vai ficar com ciúme.
6: A região.
5: Pernambucano vai ficar com ciúme.
6: A região Ceara... que criou o Edelson Moura não poderia ser diferente, porque criar um gigante igual o Edelson Moura. Cara, você. Eu sempre falo, Edelson, você é um cara diferenciado.
5: A gente tem que puxar
6: essa
5: sardinha.
6: Muito iluminado, um grande profissional, uma pessoa. Nota mil. Cara, me orgulho de ser seu amigo.
5: Obrigado.
6: Eu queria,
5: Rafael,
6: dizer que
5: obrigado.
6: Passar essa semana aqui com você foi maravilhoso.
5: Uhum.
6: E te agradecer aí pela
5: mostrar
6: pela
5: seu trabalho, a oportunidade, né, que tanta gente gostaria de ter.
6: Exato.
5: Esse programa,
6: agradecer a oportunidade que você sempre me deu de mostrar o meu trabalho, né, tanto na televisão como aqui no rádio.
5: Uhum.
6: E obrigado mesmo de coração, cara. Só tem que pedir a Deus que continue.
5: Antigamente, o rádio, o Brasil tinha 50 milhões de pessoas.
6: Exato.
5: O rádio era muito importante, tinha sim muitos ouvintes no rádio.
6: Sim.
5: Aí veio televisão, internet, as coisas foram chegando.
6: Lógico,
5: né?
6: Lógico.
5: Aí o rádio continuou a mesma coisa, ele nem diminuiu e nem cresceu o número de pessoas ouvindo, ele continua a mesma coisa que há 30, 40 anos atrás, porque a população cresce, mas o rádio vai deixando o seu rastro e os seus seguidores. Existem pessoas que elas não sabem dormir sem um radinho ligado, e tem gente que não sabe empurrar o tira-lei sem um radinho
6: Exato.
5: Ligado, né? Tem o público dele que nunca vai... acabar.
6: Não vai. Você fala que o rádio ainda é o meio de comunicação mais importante do
5: planeta,
6: na verdade, até porque o rádio é o seguinte: você pode fazer as suas atividades,
5: uhum.
6: seja capinando lote ou qualquer coisa que você estiver fazendo.
5: E ouvindo, né?
6: Você coloca o radinho ali pendurado ali na árvore, você vai estar ouvindo o rádio. Agora, a televisão não. A televisão você
5: tem
6: já tem que
5: parar para assistir.
6: A internet da mesma forma, uhum. e o rádio não. O rádio, então, eu, na minha opinião, o rádio ainda continua tendo
5: Sim.
6: o seu valor e um valor muito alto.
5: Chuva de Paixão, você vai cantar agora, ó.
6: Vou cantar a música dos nossos amigos.
5: E Responsabilidade.
6: Xandó e Piaçu.

0: É, Rafael, chegou o momento da gente despedir. Agradecer pela sua presença. Muito obrigado por ter vindo aqui mostrar o seu trabalho, visitar a Rádio Estúdio Brasil. Quando você visita esse programa, você visita também 400 emissoras. São as emissoras parceiras nossas que retransmitem a gente, né, por todo o país. E pode mandar o seu alô, divulgar seu telefone, as redes sociais também, né? Vamos divulgar. Como é que é lá no Instagram?
1: É, Nelson, primeiramente agradecer a você pelo convite, pela sua amizade, pela consideração. Dizer que foi um prazer enorme passar essa semana toda no seu programa, no Ligação. Agradecer também ao nosso querido amigo Diego Valadares, estive com ele também, sim, um programa, sim, maravilhoso, Mundo Sertanejo.
0: Mundo Sertanejo.
1: E agradecer a todos aqui da Rádio Estúdio Brasil.
0: Uhum.
1: E pedir a Deus que continue te abençoando, que você,
0: amém,
1: continue sendo,
0: amém,
1: esse grande comunicador, essa grande pessoa que você sempre foi. A você, a Zélia, toda a sua família. Muito obrigado pelo carinho que você sempre teve com a minha pessoa. Muito obrigado pelo espelho quebrado, que venha, sim, mais espelhos quebrados por aí.
0: Uhum.
1: Essa música é um grande sucesso da carreira do Rafael Silva,
0: uhum,
1: e que é de sua autoria. Muito, sim, obrigado por tudo que você tem feito por mim e por todos os artistas do Brasil. Você,
0: valeu,
1: é,
0: Rafael,
1: um dos gigantes do rádio.
0: Muito obrigado, muito obrigado. Eu quero também agradecer a presença do Diego Valadares aqui no estúdio, né?
1: É, Almirante
0: Apoiador, né? Que tá, exato, registrando.
1: Tá registrando o momento aqui, ó.
0: É o nosso paparazzo, tá?
1: Nosso paparazzo.
0: Filmando tudo.
1: Ele não é bobo,
0: né?
1: Não. Esse menino sabe ganhar dinheiro, viu?
0: Sabe, ele sabe.
1: Não estudou,
0: dinheiro,
1: não, mas ó, bicho tem uma mentalidade que eu vou te falar, viu?
0: É verdade.
1: Sabe buscar o din-din.
0: Ô, Almirante, vamos encerrar esse bate-papo aqui com o Rafael, agradecendo também a você, viu?
1: Grande
0: Obrigado,
1: Almirante.
0: De coração. E o Rafael Silva se despede cantando Espelho Quebrado.
1: Autoria de Edelson Moura, o gigante do rádio.
0: Ô, trem.
1: Agora sim, agora vai. Oh, meu Deus do céu, é muita paixão.

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2: 4:19.
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3: Quem falava assim era o velho guerreiro Chacrinha. Ele dizia assim: Terezinha. Agora o Edelson Moura fala igual: Terezinha.
4: Bom dia, Edelson Moura.
3: Bom dia.
4: Eu sou a Terezinha.
3: Ô, Terezinha.
4: Aqui de Lagoa da Tapera, município de Espinosa.
3: Olha só.
4: Eu sou um ouvinte assíduo do seu programa desde lá do tempo. Hã? Da Rádio Nacional.
3: Que maravilha.
4: E um dia, mexendo aqui no rádio, sim, eu achei você de novo. E daí pra cá não parei mais de ouvir.
3: Coisa boa.
4: Eu quero pedir uma música do Amado Batista, Alucinação.
3: Certo.
4: E a mesma eu ofereço pro meu esposo, meus filhos, meus netos e bisnetos.
3: Sim.
4: E vocês aí.
3: Olha só.
4: Da Rádio Nacional.
3: Obrigado.
4: Eu assisto vocês aqui através da Rádio Educadora de Espinosa.
3: Muito.
4: Esse programa é transmitido para a Rádio Educadora.
3: Sim.
4: E aí eu ouço todos os dias o seu programa.
3: Que
4: de vez
3: bom.
4: Em quando dá um alô aqui pra gente, que
3: sim,
4: a gente escuta você aqui todos os dias.
3: Claro.
4: Bom dia, Deus Moura.
3: Valeu.
4: Um abraço para todos vocês aí da Rádio Educadora e toda a sua família.
3: Obrigado, Terezinha. Muito obrigado. Vamos curtir com o Amado Batista, a música que ela gosta, Alucinação.

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1: E agora, a hora do besteirol. Oi, menina.
2: Oi, Edelson.
1: Chegando a hora de comer a fava do Franklin Russo.
2: Ih.
1: E da comadre Simone.
2: Eita. Se segura, Frank.
1: Se segura com a fava, meu filho.
3: Demorou, mas tá chegando.
2: Aliás, se segura Simone.
1: Vai ter quiabo?
2: Uai,
1: não, machixe.
2: Vai ter machixe.
1: Quem quer comprar machixe? Não tem aquela piada na internet? Quem quer machixe? Quer comprar machixe? Eu acho que tem que botar machixe, viu?
3: Eu tô com pena da Simone.
4: Eu acho que ela não tá querendo muito essa visita de vocês.
2: Simone, eu acho que nós duas vamos pra piscina.
1: Não.
2: E Franklin e Adelso vão cozinhar.
1: Eu faço. Ela passa a receita.
2: E tem uma técnica.
1: Eu e ele fizemos churrasco lá outro dia.
2: Quem fez?
1: Eu e ele. E Ed Santana.
2: Foi.
1: Tá precisando repetir a dose, isso sim.
2: Vamos lá,
1: né, gente? Então vamos. Vamos aproveitar aqui.
2: Vamos lá.
1: Aí eu até me perdi. Falou na fava, eu
2: não,
1: fiquei perdido. O que mesmo que a gente vai falar? É o besteirol,
2: vamos
1: é?
2: Vamos lá.
1: É.
2: Se um elevador cai do 10º andar, o que acontece?
1: Ele cai. Ele
2: quebra.
1: Se o elevador cai do 10º andar, ele
2: que
1: cai.
2: Acontece?
1: Ele cai. O que acontece? Ele cai.
2: Olha,
1: quebra, se espatifa no chão, aí. Não é?
2: Não.
1: Que
2: não
1: é?
2: Ele faz bum.
1: Meu Deus.
4: Não. Tá pior que quem é agora.
1: Tá pior do que os programas jornalísticos da Globo News. Ave Maria, só coisa brava. Meu milímetro, ninguém acredita.
2: Eu perguntei o que acontece.
1: Não, tá pior do que os programas da Globo News. Ninguém acredita. O que é isso?
2: Ai, ai.
1: Tchau, menina.
2: Tchau, gente. Até breve.
1: Meu ouvinte, eu não sei qual é a sua religião, mas seja qual for a religião que você abraçou, a igreja que você frequenta, não importa, o certo é que nós devemos agradecer a Deus por aquilo que nós somos. Devemos nos tratar bem, devemos ampliar a nossa inteligência, a nossa capacidade de amar, a nossa capacidade de bem agir, acreditar no futuro. Devemos acreditar na manutenção saudável da vida. Viver em paz é isso, é cuidar bem de si mesmo, é cuidar bem das pessoas com as quais você convive, sua esposa, seus filhos, seus irmãos, seus pais, seus avós. A vida é isso, gente. Isso é uma obrigação de vida da gente. Obrigação de cuidar de si mesmo e cuidar bem também das pessoas que nos cercam.

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2: 4:32. 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

0: E aqui o programa que você ouve é o Ligação Nacional. Já mandou a sua mensagem aqui para o Edelson Moura? Já anotou o nosso WhatsApp?
1: Boa noite, Edelson Moura.
0: Boa noite.
1: Uma música que quem canta é Zefinha Alves, da cidade de Poçanga. Vou cantar uma música para você, muito linda.
0: Ô, Zefinha, obrigado, amiga.
1: Faça um favor de me deixar em paz. Já te amei, não te amo mais.
0: Oh, meu Deus.
1: Agora chega de abusar. Quem te amou não te ama mais.

Olha só, Charles Elp. Fiquei todo arrepiado, rapaz. Que é isso? Canta demais. Obrigado, Zefinha. Gostei, viu?

É agora, galera. É agora que nós vamos trazer para vocês aqui a música top da Hora da Velharada. Vamos reviver o nosso passado, vamos recordar. Traga aí, Franklin Russo, a música de hoje pro pessoal ficar à vontade e ouvir sentadinho com o volume alto do rádio.

0: Oh, meus amigos, muito obrigado a todos vocês pela audiência. Obrigado mesmo. Até o nosso novo encontro por aqui, se Deus quiser, quando estaremos com mais um programa Ligação Nacional. Fiquem todos com Deus e até breve.
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0: 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Informa a hora certa. 4:45. 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
5: 4h52. 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
7: Alô, meus amigos queridos. Alô, meus ouvintes de todo o Brasil. Estamos no ar trazendo para você mais um programa do Amado Batista. Esta semana eu encontrei um jovem, um rapazinho na rua, que disse assim: olha, eu curto muito os seus programas de televisão. Eu falei: mas eu já tenho muito tempo que eu não faço televisão. Ah, mas os programas que estão no YouTube, eu assisto pela internet, pelo YouTube. É, a minha televisão tem o YouTube, eu pego os seus programas, coloco para tocar, coloco para assistir. Que maravilha, né, gente? Nós já saímos da televisão, mas continuamos nela através dos programas que estão arquivados lá no YouTube. Se você quiser assistir, é só dar uma passadinha por lá. É Delson Moura na TV, é o nosso canal, tá bom? Franklin Russo, Charles Elp aqui comigo. Vamos dar início a mais um programa do Amado Batista e vamos colocar no ar a nossa primeira música de hoje. Estou sonhando.

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2: É, minha gente. Vamos dando continuidade ao nosso programa Amado Batista, líder de audiência em todo o Brasil. Alô?
3: Bom dia, boa tarde, boa noite, Adelson Moura.
2: Bom dia, boa tarde, boa noite.
3: Adelson Moura.
2: Sim.
3: É o Edivaldo aqui do Barreiro.
2: Ô, Edivaldo.
3: Olhem pra mim.
2: É.
3: Reclamando a Cozé.
2: Certo.
3: É que música top.
2: É top, é top.
3: Ontem eu estive com o Amado Batista, Adelson Moura, da Tornada do Ministério.
2: Olha só.
3: Com ele. Falei de você pra ele.
2: Jura?
3: Ele me perguntou se eu conhecia, eu falei, conheço.
2: Que bacana.
3: Até eu não conhecia também, sabendo que não conhece.
2: Uhum.
3: Mas foi top, showzaço.
2: Que maravilha.
3: Eu esperava que você tava lá também, mas ele não tava.
2: É... verdade. Valeu, meu amigo Edivaldo. Rapaz, eu não estava em Brasília. O Amado Batista veio fazer um grande show aqui no aniversário da cidade. Um show belíssimo, fiquei sabendo, foi um sucesso. Mas estava lá o meu representante, Dorme Sujo. Mandei o Dorme Sujo para lá, mandei a Marina também. Ô, Dorme Sujo, olha, perdoe, gente. É, Charles Help, o rapaz foi que falou. Charles Help foi sem querer, rapaz. Foi sem querer, não fico com raiva, não. Então vamos nós, gente. Reclamando sua ausência.

0: Legal, por aqui nós vamos tapeando, vamos conversando, vamos colocando os nossos ouvintes para falar. Alô?
1: Boa noite, meu amigo Edelson Moura.
0: Boa noite, bom dia.
1: Eu sou Paulo de Souza, aqui na cidade de Limas Campo.
0: Opa, rapaz.
1: Tô vendo um maravilhoso programa, maravilhosas músicas também, sou
0: certo.
1: Fã.
0: Que bacana.
1: Sou Amado Batista e sou seu fã também, Edelson Moura.
0: Obrigado, Herbert.
1: É
0: obrigado.
1: Muito importante pra mim.
0: Que legal.
1: Desde os anos 80 eu lhe ouvia muito também, né? Antes de 80, dos anos 80, eu ouvi no programa Pergunte Que Quiser,
0: Nossa.
1: A Nacional de Brasília, Pergunte Que Quiser, Domingo Nacional, tudo eu ouvia
0: você
1: apresentando o programa Domingo
0: Isso
1: Nacional.
0: Isso mesmo.
1: Pergunte Que Quiser, Márcio Ferreira.
0: Bom Dia Amazônia.
1: Criança, rapaz, otinho, pichotinho, lhe ouvia.
0: Uhum. Que legal.
1: Na época, nessas épocas, dos anos 70 e...
0: Sei.
1: 5, por aí assim.
0: 77.
1: Eu vi muito tempo.
0: Que bacana, né, meu amigo?
1: Mas beleza pura. Então tá. A música do Amado Batista, que eu quero que você rode pra mim.
0: Sim.
1: Estrada Comprida, oferecendo pra amiga da cidade de Redoca, Alcione.
0: Valeu, Herbert. Valeu, muito obrigado, meu amigo. Ouça agora a música que você gosta. Estrada Velha.

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2: 5:09.
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4: Você não sabe o que fazer diante de tantos problemas? Há horas em que o tumulto ou as circunstâncias indecifráveis tomam-lhe a mente em perigoso redemoinho. Mas, apesar do aborrecimento a que é levado, considere que para ser uma grande alma, você deve vencer os instantes dolorosos, como o minério que passa pelo calor da fornalha. Faça então com que os momentos de aflição convertam-se em poderosos depuradores dos seus pensamentos. Sejam eles a caldeira fervente de onde saiam as ideias limpas das impurezas. Tenha um bom viver. O problema não é nada se você vê nele um benefício. Esta é a mensagem de hoje do nosso quadro Já Dizia o Velho Deitado. E vamos cantar, Amado Batista, Filho do Sertão.

Minha gente, este aqui é o Edelson Moura apresentando para você o programa do Amado Batista. Aqui tem uma mensagem, Lenilson Francelino. Por favor, Edelson Moura, me envie o número do WhatsApp da Rádio Boa Aventura FM. Eu quero enviar mensagem para o seu programa, que eu sou fã e adoro. Por favor, me envie uma mensagem escrita com o número da rádio. As mensagens para este programa aqui que você ouve, você tá no WhatsApp certo, rapaz. É esse aqui mesmo, tá bom? Já estou aqui lendo a sua mensagem, você colocou certinho, beleza? E vai para você esta próxima música do nosso programa, Quarto de Mansão.

Sempre que vocês puderem, orientem os filhos a não se envolverem com pessoas que não prestam, com pessoas erradas, e também ele próprio não se envolver com coisas erradas. Isso vai fazer uma diferença muito grande na vida do seu filho, porque o que tem de jovem, o que tem de rapaz jovem perdido, presos nas penitenciárias, dá dó. E é importante ensinar para os filhos isso, porque o camarada trocar esta liberdade, esta coisa maravilhosa que é a vida aqui fora, por uma vida dentro de uma penitenciária, não é mole. Tem gente que, não, tô nem aí, ah é, tô nem aí, quando você pega o chilindró, aí é que você vai ver o sol nascer quadrado. Eita que é duro. Então, meu amigo jovem, você que é um rapazinho, não se envolva com coisas erradas. 24 horas no ar. Cante aí, Amado Batista.

0: Angelina, é você que tá aí, minha amiga? Fala, Angelina.
1: Ô, Adelson Moura.
0: Ô, minha amiga.
1: Angelina de Conilha, Mato Grosso.
0: Tudo legal, Angelina.
1: Gostaria de ouvir uma música de Amado Batista, Não É Segredo Pra Ela.
0: Certo.
1: Ofereço para todos os ouvintes da rádio.
0: Certo.
1: FM.
0: Muito bem.
1: A rádio da Fabíola e o Adriano Camilo.
0: Certo.
1: Ofereço para todos os amigos aqui da cidade de Conilha e ouvintes.
0: Sim.
1: Pra você também.
0: Obrigado. Obrigado, Angelina. Um abraço para você também. E aqui está, para todos de Coniza, eu ofereço. Eu e o Dorme Sujo, Lambe Sujo. Ah, oh, meu Deus. E o Charles Help oferecer. Ô, oh, cara, para, Charles Help. É que eu me enganei, rapaz. A carapuça tá caindo na sua cabeça, é? Que é isso, moço? Calma aí, rapaz. Então vamos ouvir, Não É Segredo Pra Ela.

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1: Essa próxima música do nosso programa eu quero mandar para Ana Maria. A Ana Maria da cidade de Araçuaí, Minas Gerais, mandou aqui uma mensagem dizendo que está nos ouvindo todos os dias e pediu a música do Amado Batista, Borboleta Azul. É lindíssima essa música. Vamos lá, vamos curtir. Eu, você e todo mundo, não é, minha amiga Maria? Borboleta Azul.

0: Galera, quem mais uma vez dá o ar da graça aqui no nosso programa é a nossa querida amiga Enilza. Fala, Enilza!
1: Boa tarde, Edelson Moura, boa tarde pra sua equipe toda. Aqui é Enilza, aqui de Casa Nova, te ouvindo aqui pela Flor de Calumbi.
0: Boa tarde, bom dia, boa noite.
1: Tudo de bom pra você, pra turminha toda, nós aqui curtindo o Amado Batista, a todo vapor, programa maravilhoso.
0: Obrigado.
1: Seu vozeirão é de encantar, maravilha.
0: Oi, Enilza.
1: Tudo de bom pra você, passa pra nós aí.
0: Obrigado, minha amiga.
1: Com o Amado Batista, pode chorar.
0: Certo.
1: Eu ofereço pra galerinha toda de Casa Nova que curte o seu programa. Boa tarde, sucesso.
0: Boa tarde, bom dia, boa noite. Sucesso pra você também, Enilza. Então vamos lá. Toca pra ela, Franklin Russo. Lá pra Casa Nova. Pode chorar.

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3: 5:37.

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Vamos lá, mais uma que o Amado Batista vem cantar pra nós. Foi só um sonho.

0: Tem mais uma pessoa querendo falar aqui no programa, querendo pedir música. Deixa eu ouvir. Vamos ouvir que a gente sabe.
1: Ligando aqui para a Rádio Estúdio Brasil para pedir uma música aqui no programa do Amado Batista.
0: Sim.
1: Estrela dos Meus Sonhos.
0: Ah, muito bem.
1: E sim, para todos os ouvintes, para do Mutirão. Estou te ouvindo aqui pela Rádio Paraíso FM de Caxias.
0: Ah, muito legal, muito legal, muito obrigado. Muito bom receber uma pessoa de Caxias aqui no nosso programa, lá no Estadão do Maranhão. Coisa boa. Vamos tocar pra ele, Franklin Russo. Alô, alô, dorme sujo. Ô, Charles Help. Eu esqueço, rapaz. Charles Help. Vamos nós, tocando aqui Estrela dos Meus Sonhos.

Tá aqui agora a música da Hora da Velharada. É Delson Moura cantando uma música legal aqui para vocês. Eu sempre trago os sucessos da nossa carreira, mas tem muita música que ficaram lá no meio dos LPs, no meio dos CDs. As pessoas que têm os discos, elas prestaram atenção, e outras que não têm o disco, elas não prestaram atenção nessas músicas. E essa daqui que eu vou tocar agora é uma delas. Uma música que não tocou muito, mas que é uma música legal pra gente ouvir na hora do quebra-galho. Você Me Chama, Edelson Moura.

0: Já vou embora. Obrigado, gente, pela audiência. Até o nosso novo encontro, se Deus quiser, por aqui. Você é nosso convidado mais uma vez. Tchau, Brasil!
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1: 5:51.
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0: ar, estamos chegando aqui no Clube do Caipirão, defendendo as tradições culturais de nossa terra com grandes sucessos do nosso cancioneiro. Muita música, alegria pra você, que é o melhor ouvinte do mundo. Vamos que vamos!
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0: A sonoplastia do meu irmão companheiro Zé Luquinha, assessoria e produção da Dona Juju. Juntos nós vamos reviver um passado tão vivo e presente na história e na memória de cada um de nós amantes da música sertaneja. Com a proteção de Deus, estamos chegando.

0: Clube do Caipirão, despertando você para mais um dia. Opa, que maravilha! Mais uma vez, seja muito bem-vindo, compadre, bem-vinda com mais ao nosso Clube do Caipirão, edição especial sempre junto com você. A Juju já foi ajeitar um cafezinho pra nós, o Luquinha tá ali separando mais umas modas, e nós vamos juntos recordando os grandes momentos da nossa música sertaneja, e a moda por aqui não para!
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0: Agora vamos ouvir a primeira história de traição da música sertaneja com Raul Torres e Florencio, Cabocla Tereza.
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0: Muito bem, agora vamos tomar um café. Uma das bebidas mais queridas do brasileiro é o cafezão, né? A Juju tá trazendo mais um cafezão pra gente. Um golinho só, Juju. Aí, ó, cafezinho em moda sertaneja é tudo de bom.
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0: Quando a música é boa, a gente faz questão de tocar. Presta atenção nessa moda. Ótima sexta, bom dia!

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1: O nosso programa tem como objetivo preservar a cultura caipira e a nossa música sertaneja raiz. Por isso, nós temos alguns parceiros que gostam do nosso projeto e nos dão o apoio cultural para continuarmos firmes nessa jornada.
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1: E o nosso Clube do Caipirão está no ar desde 2008, defendendo a viola, a cultura, as tradições de nossa terra, sempre mantendo firme o melhor do nosso cancioneiro rural e da música tradicional, trazendo desde as raridades, as pioneiras da nossa canção, até mesmo as músicas mais novas, mas sempre dentro do estilão do sertanejo raiz, tradicional e romântico. 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
1: Já já tem mais moda.
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1: E agora vamos com o Momento Saúde com Edelson Moura.
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2: 6:20. 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
1: É o Clube do Caipirão, defendendo a viola caipira, as tradições de nossa terra. Bom dia pra você que tá chegando agora, você que já vem com a gente, seja muito bem-vindo. Tem muita moda boa pra gente ouvir.
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1: E agora vamos ouvir com Dorival Neves e Alex Violeiro, Cobrança da Natureza, composição do João Mulato. Música

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2: E você que acompanha a nossa programação aqui do Clube do Caipirão, você pode ouvir o programa novamente em nosso canal do YouTube. Todos os dias a gente tá postando os programas lá. Beleza? Clube do Caipirão no YouTube. Todos os programas a gente posta na íntegra lá para você ouvir em outros momentos. Siga também a gente nas redes sociais, Caipirão Locutor, tá joia? Caipirão Locutor, Facebook, Instagram, tem no YouTube também, tem TikTok, Kawai, é as redes sociais, junto com a música sertaneja para manter firme a bandeira do nosso cancioneiro.
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2: Vamos cuidar do nosso meio ambiente.
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2: Valeu, Wilson Sartori, pelas dicas. É isso aí, vamos cuidar do meio em que vivemos, vamos cuidar do nosso meio ambiente.
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1: Muito bem, uma pausa ligeira, daqui a pouquinho tem Humor Caipira com o Barnabé, hein?
2: Ô, Caipirão, toca uma daquela de arrancar pica-pau do oco aí pros ouvintes. Aqui só toca modão. E tem piada também, ué. Daqui a pouco eu vou contar mais uma.
1: Opa, daqui a pouquinho, então continue com a gente.
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4: 6:36.
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1: Já estamos de volta com o Clube do Caipirão, maior programa sertanejo raiz do rádio.
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1: A noite do nosso amor. Vamos ouvir com Roberto e Leirinho.

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2: Vamos com o Minuto do Caminhão, para você que tá na rodagem, tá no trecho, cruzando as estradas do nosso Brasil.
3: O casamento mais famoso da indústria de caminhões completa um século em 2024. Hoje vamos relembrar a união da Mercedes e Benz. Seus dois fundadores, os alemães Gottlieb Daimler e Carl Benz, são considerados os inventores dos primeiros carros funcionais em 1886. 10 anos depois, em 1896, Daimler foi além. Pegou um carroção de madeira e instalou seu motor. Criou o primeiro caminhão do mundo. Benz também deu uma contribuição valiosa para os veículos pesados. Lançou o primeiro bruto a diesel, o modelo 5K3, chegou em 1923. A história da marca Mercedes é outra curiosidade. Foi criada em 1900 por Emil Jelinek, importador da Daimler, para homenagear sua filha. Depois da Primeira Guerra Mundial, que durou de 1914 até 1918, a Alemanha atravessou uma crise profunda e várias empresas se uniram. A Daimler e a Benz assinaram um acordo de cooperação em 1º de maio de 1924. A fusão completa aconteceu em 28 de junho de 1926. Desde então, muitos milhões de veículos, com o brasão e a estrela da Mercedes-Benz, passaram a rodar por todos os países do mundo. Aqui no Brasil, a montagem local dos caminhões da marca começou em 1950. A fábrica de São Bernardo do Campo foi inaugurada em 1956. Quer saber mais sobre o mundo dos pesados? Aqui todo dia tem novidade para você.
2: São as dicas para os amigos da estrada. Você que tá na boleia do bruto, obrigado pela carona. Lembrando que o Clube do Caipirão é o limite aí do seu rádio.
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2: Ótima manhã, bom dia.

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2: É só música boa, tem na programação pra você, que é o nosso melhor ouvinte, nosso parceiro. Obrigado pela sua companhia.
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2: Muito bem, vamos agora com o Momento Saúde com Edelson Moura.
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1: 6:55.
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3: 7-4.
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6: Ó, nós outra vez aqui defendendo a viola caipira, as tradições de nossa terra aqui no Clube do Caipirão. É só modão.
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6: Agora vamos ouvir a clássica Caminheiro com Delay e Dorivan.

0: Camodão, grande sucesso, a gente ouviu, ainda tem muita música boa pra gente curtir.
1: Bom dia pra vocês tudo.
0: Muito bem, tá na hora de tomar aquele cafezão agora, hein? Vamos tomar um café? Ô, compadre, você vira, compadre. Um golinho só, Juju. Aí, ó, cafezinho é sempre bem-vindo.
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0: Deixando você logo cedo muito bem informado aqui no Clube do Caipirão, vamos com as notícias do agronegócio e, ó, o relatório Radar Macroeconômico, elaborado pelo Departamento Econômico da FAESP, Federação da Agricultura e Pecuária do Estado de São Paulo, aponta um desaceleramento da atividade econômica em grande parte associada à política monetária restritiva e a um cenário fiscal desafiador. Apesar disso, o mercado de trabalho permaneceu aquecido ao longo do ano passado, com as principais atividades econômicas situando-se em patamares recordes da série histórica iniciada em 2012. Informações do Agro é aqui no Clube do Caipirão.
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2: Meu amigo, minha amiga, você que ouve o nosso programa porque gosta da tradição caipira e do sucesso da nossa música sertaneja tradicional, devido vários pedidos, nós montamos um pendrive de modão do Clube do Caipirão com essas canções que você ouve aqui no programa. 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Manda mensagem no WhatsApp, DDD 18 99643-1387. 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
2: Eu vou ali e já volto.
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7: 7:23.
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2: É o Clube do Caipirão abrindo o baú com Belmonte e Amaraí, a clássica saudade de...

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2: E hoje, nas histórias e canções da música sertaneja, vamos conhecer um pouco da história do menino da tábua, né? O Antônio Marcelino, ele nasceu em 1900 e faleceu em 1945. Uma figura emblemática na religiosidade popular. Ele nasceu na zona rural de Maracaí, no interior de São Paulo, ali na região de Assis, e sofria de uma grave deficiência física que impedia o seu crescimento e locomoção. Ele passou seus 45 anos de vida deitado em uma tábua de lavar roupas de madeira, onde ele se alimentava e dormia. Ele teve a fama de milagreiro, né? Embora não seja reconhecido oficialmente pela Igreja Católica, o menino da tábua ganhou a fama de milagreiro ainda em vida. Relatos populares afirmam que ele consumia apenas leite e água e que não apresentava sinais de envelhecimento. A história foi eternizada pela música O Menino da Tábua, depois Os Milagres do Menino da Tábua, gravada pela dupla Pardinho e Pardal. Existe um evento na cidade de Maracaí que celebra anualmente a festa do Menino da Tábua e costuma ocorrer no último final de semana de agosto. Vamos ouvir com Pardinho e Pardal, de 1978, O Menino da Tábua. Música.

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1: Vamos com o momento Saúde com Beleza com Edelson Moura.
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1: É o Clube do Caipirão pelo rádio, pela internet. O negócio é defender as tradições de nossa terra com as músicas que marcaram época. Bom dia!
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1: Agora vamos ouvir Thales e Thiago, eles que pegam bem o estilão na dupla Milionários Henrico, dupla nova. Vamos ouvir Vida de Caboclo.

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1: Com muita alegria, bom dia.
2: Bom dia pra vocês tudo.
1: Ô, compadre, agora eu vou convidar você pra tomar um café comigo. Chega mais. Ô, Júlio, põe um cafezão pro compadre, pra comadre aí, ó. Eita, cafezinho bom, hein?
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1: Agora no jeito, Rédeas do Poçante, Ana Castela e a nossa rainha dos caminhoneiros, Sula Miranda.

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1: 8 horas.
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1: Muito bem, estamos chegando com o nosso programaço Mundo Sertanejo. Muita música, muita alegria, muita comunicação no seu rádio a partir de agora. Eu estou muito feliz, eu sou Diego Valadares e nós estamos sempre juntos aqui através do nosso programa Mundo Sertanejo. Todos vocês que estão ligados, sintonizados em nossas rádios parceiras, afiliadas à nossa central de produção Rádio Estúdio Brasil. Meu abraço a todos vocês, minha gratidão pelo carinho, pela parceria de sucesso. Jorge e Matheus cantam abrindo o programa de hoje. Pode chorar.

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1: Vamos em frente, Mundo Sertanejo está no ar. Ô, meu amigo Geraldo, toda a sua família, todos os nossos amigos da Rádio Laser FM Catalão, Estadão de Goiás, exibindo nosso programa. Vamos lá, um abraço, Geraldo. Vem cá, a todos vocês, meus queridos amigos, vamos ouvir Mundo Sertanejo. Conte pros amigos, conte pros vizinhos. Mundo Sertanejo já está no ar. Adilson do Vale, em Caçapava, Cultura Sertaneja em Caçapava, São Paulo, exibindo nosso programa. Um abraço a todos vocês, muito obrigado. Vamos em frente, Léo Magalhães canta. Oi.

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1: Vamos em frente, Mundo Sertanejo está no ar. Um abraço a todos vocês, queridos amigos aí do Brasil inteiro. O Tito do Gado em Alagoas, exibindo o nosso programa, tocando sucessos do Diego Valadares e sua rádio. Muito obrigado pelo carinho de vocês, viu? Rádio Clube FM Sailândia, 5 horas da manhã de segunda a sexta, estamos no ar com o nosso programa Mundo Sertanejo. Um abraço, Pedrinho Maranhão, a todos da equipe aí da Rádio Clube FM de Sailândia, Estadão do Maranhão, audiência fantástica. Ô, panificadora Júlia, todos trabalhando e ouvindo Mundo Sertanejo. Muito obrigado, viu? E Andelo Souza, em Rádio Rio Neves FM, em São Raimundo das Mangabeiras, Estadão do Maranhão. Vamos em frente, quem vai cantar bonito agora? Chitãozinho e Chororó. Eu menti.

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8: Oito e vinte e cinco.
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9: Muito bem, Mundo Sertanejo está no ar, estamos de volta. Muito obrigado a todos vocês, queridos amigos do Brasil inteiro. Rádio Alternativa FM, aí de Barra do Corda, onde nosso querido amigo Prefeitinho apresenta o seu programa, também tocando Diego Valadares. A nossa afiliada em Barra do Corda é a Rádio Ritirana FM, Toim, com toda a sua equipe, Rádio Iguaçu Brasil, interior de São Paulo. Ô Barros, muito obrigado a todos vocês, Rádio Iguaçu Brasil, exibindo nosso programa Mundo Sertanejo. Vamos em frente, Diego e Vitor Hugo cantam Tubarões.

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1: Muito bem, conforme anunciamos ontem que no programa de hoje iremos receber o Van Santos, cantor, compositor da Bahia, Vanderlei Bahia, para o Brasil inteiro. Promessa cumprida. Ele chegou aqui com violão e vai cantar pra gente. O Van Santos, tudo bem, meu irmão? Seja bem-vindo mais uma vez aqui no programa Mundo Sertanejo.
2: Meu amigo Diego Valadares, é um prazer imenso estar aqui novamente no seu programa. Muito obrigado mais uma vez pelo convite, né?
1: Sim.
2: Estamos aí na plataforma também, que eu já divulguei, né? Exatamente. E eu vim aqui também falar um pouco de nova música que eu tenho aí lançado, né? E aí depois eu quero ver se você já coloca ela na sua programação.
1: Muito bem, Van Santos, nós já estamos tocando aí há quase 2 meses, Foi Amor de Carnaval, que é uma música mais dançante. Dá pra ser um refrãozinho dela aí, ao vivo, dá?
2: Dá sim.
1: Vai lá. Ah, Foi Amor de Carnaval, ao vivo, pros nossos ouvintes.
2: Aí. Vamos lá.
1: Vamos lá, ao

0: Olha aí, parabéns. Van Santos ao vivo no Mundo Sertanejo. Essa música é sucesso, né, Van Santos? Foi Amor de Carnaval. É uma composição sua mesmo?
1: É uma composição do meu trabalho autoral. É, fiz bem na época do carnaval, né?
0: Sim.
1: No momento legal que estava vivendo e aproveitei e fiz a música.
0: Maravilha, Van Santos. Van Santos, você é natural de Vanderlei, Bahia, onde o nosso programa é exibido pela Rádio Vanderlei FM. Um abraço, Helenaldo Oliveira, doutor Luciano, todos da equipe da Vanderlei FM e, claro, os nossos ouvintes de Vanderlei e região, inclusive sua família, né, meu amigo?
1: Eu queria agradecer primeiramente a Deus, toda a minha família, meus pais lá na Bahia, toda a família. Também, Valadares, eu queria falar mandar um abraço pro Aristeu Pereira, que é um... Aristeu Pereira é um compositor lá baiano, também, sim, né? É um grande amigo de muito tempo e a gente considera muito. É o padrinho da minha irmã, inclusive, né?
0: E lá também tem um outro compositor, amigo meu, é o Leozinho da Rocha.
1: O Leozinho da Rocha, aê, nosso grande amigo Leozinho da Rocha também. Um abraço pra ele. Eu queria agradecer o doutor Luciano, da rádio lá de Vanderlei FM, né?
0: Sim.
1: Também o Helenaldo, locutor.
0: Sim.
1: E toda a galera de Vanderlei que sempre escuta o nosso programa, que sempre tá me ligando, tá mandando mensagem, tá falando que o nosso programa tá sendo exibido lá em Vanderlei, Bahia, né?
0: Com sucesso. Van Santos, a nova música sua de trabalho, que em breve a gente vai estar trabalhando. Dá pra você dar uma escadinha ali ao vivo?
1: Rapaz, essa música é uma música romântica.
0: Vamos lá.
1: E eu vou mostrar um pouquinho dela aqui pra você ver.
0: Pode cantar. Van Santos ao vivo no Mundo Sertanejo.

0: A Evan Santos é a nova moça de trabalho que tá vindo aí, né?
1: Exatamente, Valadares.
0: Evan Santos, suas redes sociais para os nossos ouvintes.
1: Olha, vou passar meu WhatsApp pessoal, né? Que é 619-9833-0667.
0: 619-9833-0667. Nas redes sociais?
1: Nas redes sociais, lá no Instagram é vansantos.oficial.
0: No Instagram.
1: Van Santos, Van com N, Van Santos ponto oficial. Entra lá, o pessoal vai ter acesso já ao meu Spotify e algumas plataformas que tá lá no link do Instagram.
0: Maravilha, Van Santos. Fica aí que nós vamos ouvir agora Foi Amor de Carnaval. Canta, Van Santos.
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2: Indicadores Agropecuários, com Diego Brião. Soja.
3: Os contratos futuros de soja com vencimento em maio registraram queda nos Estados Unidos na quarta-feira. Na Bolsa de Chicago, a cotação era de US$ 11,79 por bushel ao final do dia. Valor no mercado físico no Brasil por saca de 60 quilos. Estado do Mato Grosso, cidade de Rondonópolis, R$ 109,80. Paraná, Marechal Cândido Rondon, R$ 109. Bahia, Luiz Eduardo Magalhães, R$ 110. E Rio Grande do Sul, não me toque, R$ 112 por saca de 60 quilos.
2: Milho.
3: Valores no mercado físico, por saca de 60 quilos. Paraná, Ubiratã, R$ 53,00, valor em queda na comparação com a cotação anterior. Mato Grosso, Itiquira, R$ 48,00, também em queda. E Goiás, Jataí, R$ 56,00, em estabilidade.
2: Boi gordo.
3: Em São Paulo, na B3, os contratos com vencimento em maio eram negociados ao final da quarta a R$ 341,50 por arroba. Houve queda de 0,50% no dia. Boi à vista, Mato Grosso, Rondonópolis, R$ 343 por arroba.
2: Café.
3: Os contratos futuros de café arábica com entrega prevista para maio terminaram a quarta-feira em Nova York, nos Estados Unidos, em queda. A cotação era, ao final do dia, de R$ 1.948,87 por saca de 60 quilos. No Brasil, na B3, os contratos futuros de café arábica com entrega prevista para maio apresentaram elevação, com cotação de US$ 405,95 por saca de 60 quilos. Valor no mercado físico do café arábica tipo 6 por saca de 60 quilos. Minas Gerais, Varginha, R$ 1.850. Bahia, região oeste, R$ 1.780. E São Paulo, Franca, R$ 1.830.
2: Algodão.
3: Valor do algodão em pluma, por arroba. Mato Grosso, Sorriso, R$ 127,36. Valor em queda na comparação com a cotação anterior. E Bahia, região oeste, R$ 133,50 em elevação.
2: Trigo.
3: Valor no mercado físico do trigo por saca de 60 quilos. Paraná, Marechal Cândido Rondon, R$ 66,00 em estabilidade. E Rio Grande do Sul, Júlio de Castilhos, R$ 63,50, também em estabilidade.
2: Arroz.
3: Valores no mercado físico. Bahia, região oeste, R$ 78,00 por saca de 60 quilos, em estabilidade. E Rio Grande do Sul, média estadual, R$ 67,00 por saca de 50 quilos, também em estabilidade.
2: Indicadores Agropecuários com Diego Brião. Produção, Agência Rádio Web.
4: 8h41.
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5: Vamos lá, Mundo Sertanejo está no ar. Um abraço a todos vocês radialistas, meus amigos do Brasil inteiro, que compõem nossas equipes de rádios, né? Das rádios afiliadas. Muito obrigado a todos vocês, viu? Vamos em frente, vamos em frente. Aqui o sucesso não para. Marília Mendonça canta Infiel.

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1: Muito bem, Mundo Sertanejo, é isso aí. Muita música no seu rádio, muito obrigado a todos pelo carinho de sempre, viu? Ô Marciano Tolentino, muito obrigado, Super 95 FM em Coromandel, Minas Gerais. Alessandro Mota, DJ locutor da Cidade FM, o Cleverson Covise, Ivanildo Zorgo, o Rodrigo Castro, todos da equipe da Rádio Cidade FM de Juína, Estadão do Mato Grosso, muito obrigado, viu? A todos vocês pelo carinho, pela parceria de sucesso. Paulo Terra canta de São Paulo para o Brasil inteiro.

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1: 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Fernando e Sorocaba cantam Madrid.

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1: Muito bem, muito bem. Mundo Sertanejo fica por aqui. Um abraço a todos. Muito obrigado pelo carinho de sempre. Muito obrigado pelo carinho, viu? A todos vocês, radialistas, ouvintes do nosso programa pelo Brasil inteiro. Muito obrigado, viu? Arlon Victor canta encerrando o programa de hoje. Sou eu. Um abraço. Tchau, Brasil. Fiquem com Deus.

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1: Bom dia, 98,5, são 9 horas mais 9 minutos, 9:09. Estamos chegando a partir de agora com mais um programa Show da Manhã, amanhã de sexta-feira, dia 8 de maio, ano 2026. Signo predominante para o dia de hoje é o signo de touro, estação do ano outono. Estamos aí na segunda semana do mês, na 19ª semana do ano. Já se passaram 128 dias do ano de 2026. Fase da lua minguante, os fatos que marcam essa data. Brasil estabelece relações diplomáticas com o Vietnã em 1989. Aniversário de morte do cientista descobridor do soro antiofídico Vital Brasil em 1950. O serviço militar torna-se obrigatório para homens entre 21 e 44 anos em 1908. Hoje é Dia Internacional da Cruz Vermelha. Hoje é Dia dos Prisioneiros e Exilados. Hoje é dia também do artista plástico. Já já tem horóscopo do dia. Já já tem também as informações da manhã de hoje com Libório Santos aqui no nosso Show da Manhã, amanhã de sexta-feira, 9:10.

98,5, 9h19, 9h19. Muito bom dia para você, acompanhando aqui o nosso programa Show da Manhã. Único Olhar Jota Quest, Panda Ícaro e Gilmar Baqueado, Rio Negro e Solimões com Luan Pereira, Cowboy Chora. 9h20, chegando aqui o horóscopo do dia, trazendo a sua mensagem para amanhã de sexta-feira, dia 8 de maio. Bom dia, Áries. Algo se abre no seu campo de ideias e conexões. Conversas, trocas ou até um insight inesperado pode mudar sua perspectiva. O dia pede abertura para o novo, mas também coragem para sustentar mudanças nas suas relações e planos. Bom dia para você do signo de Touro. O dia traz movimento na sua vida profissional ou nos seus objetivos. Uma ideia diferente pode surgir e te mostrar novos caminhos. Confie no que você, no que vem, com intuição, mas não ignore o impacto disso nas suas escolhas. O crescer também exige mudança. O que você está pronto para fazer diferente? Bom dia para Gêmeos. O horizonte se amplia. Algo dentro de você pede mais liberdade para expansão. Mas, verdade, ideias novas surgem com facilidade e você pode se sentir mais inspirado. Mas nem toda visão é leve. Algumas pedem, né, transformação interna. Daqui a pouco eu vou falar com você do signo de Câncer, Leão e Virgem, aqui com a segunda sequência do horóscopo do dia. 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Mais músicas chegando. Fred e Fabrício com Sexta-feira.

bom dia, 9h31, Simone Mendes, com o Me Ama ou Me Larga, de volta com mais horóscopo do dia, trazendo mais previsões para sexta-feira, agora com Câncer, Leão e Virgem. Vamos lá, Câncer, olha, o dia toca em camadas mais profundas, pode surgir um insight ou uma percepção que muda a forma como você enxerga uma situação. Não ignore o que vem de dentro. Há uma força de transformação silenciosa acontecendo. Bom dia para Leão. As relações ganham um novo tom. Pode haver leveza, trocas diferentes ou até surpresas que mudam a dinâmica entre você e o outro. Permita-se sair do padrão. Nem todo vínculo precisa seguir o mesmo roteiro. O que você pode construir amorosamente quando abre espaço para o inesperado? Virgem, sua rotina está pedindo inovação. Algo pode sair do previsto, mas isso não precisa ser um problema. A inteligência em adaptar, em testar novos caminhos, em fazer diferente. Tem informação aqui para você que está do outro lado acompanhando a gente. Daqui a pouco eu vou falar com Libra, Escorpião e Sagitário. Olha, edital de convocação. O sindicato, né, dos produtores rurais da Ilha Seara convocam os membros da diretoria, o conselho fiscal, associados do Sindicato Rural da Ilha Seara, produtores rurais, técnicos de campo, membros do FAEG Jovem, mobilização do Sindicato Rural e a comunidade em geral, para reunirem-se em Assembleia Ordinária a realizar-se na sede do Sindicato de Ilha Seara às 18h30, no dia 22 de maio de 2026, a fim de deliberar sobre a seguinte ordem do dia: apresentação do atendimento social do sindicato, eventos, treinamentos 2024 e 2025, apresentação do quadro de técnicos de campo do programa Senar Mais da base sindical, andamento e apresentação da prestação de contas da construção civil, apoio da patrulha rural, apreciação e aprovação das prestações de contas dos exercícios de 2025, aprovação da previsão orçamentária do exercício de 2027, outros assuntos de interesse dos associados. Edivaldo Santos da Silva, presidente do Sindicato dos Produtores Rurais de Ilha Seara.

98945, é Natália Siqueira, o que ela tem que eu não tenho. Vamos lá, trazendo a mensagem para Libra, Escorpião e Sagitário. É a mensagem para amanhã de sexta-feira. Libra, olha só, o dia traz um sopro de criatividade e autenticidade. Você pode sentir vontade de se expressar de forma diferente, mas livre. Siga esse impulso e esteja aberto ao que revela sobre você. Escorpião, o dia pode trazer mudanças internas ligadas à sua base emocional. Algo se revela ou se transforma dentro de você. Permita-se sentir, mesmo que não entenda tudo de imediato. A liberdade ao processo de transformação. O que você precisa deixar para trás, seguir mais leve. Bom dia para Sagitário. Suas palavras e ideias ganham um novo brilho. Conversas inesperadas podem abrir caminhos ou trazer percepções importantes. Fique atento ao que surgem sem planejamento. Há inteligência no improviso. Daqui a pouco tem as últimas para Capricórnio, Aquário e Peixes aqui no nosso programa Show da Manhã, aqui pela Nova Dimensão 98,5.

Bom dia, 9h56, Vida Cigana, o Raça Negra aqui no nosso Show da Manhã, cantando aqui na nossa programação musical. Bom dia, Capricórnio, o dia mexe com sua relação, com segurança e valores. Pode surgir uma nova forma de enxergar o que é importante para você. Nem tudo precisa ser mantido só por

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Bom dia 98, 11 horas mais 4 minutos, 11:04, já de volta aqui com a nossa programação, trazendo aqui a partir de agora o sorteio aqui dos prêmios, né? Como havíamos anunciados aqui ao longo desses dias, a promoção aí das mães, programa aqui Show da Manhã, o sorteio chegou o dia, chegou a hora aqui de 3 prêmios, oferecimento aí. O primeiro prêmio, uma cesta de alimentos, oferecimento do Pit Popai Lanches. Segundo prêmio, um kit beleza, oferecimento da Drogaria Central. Terceiro prêmio, uma jarra de vidro, 5 peças, oferecimento do JI Mercado. Você que se inscreveu, fique atento, vamos proceder o sorteio, né? Vamos sortear aqui da ordem decrescente, né? Primeiro prêmio será aqui sorteado, o terceiro prêmio, né? A ordem decrescente é uma jarra de vidro, 5 peças, oferecimento do JI Mercado, né? Vamos conferir aqui quem vai levar para casa, qual vai ser essa mãe que vai ser contemplada com essa jarra de vidro, 5 peças, oferecimento do JI Mercado, né? Desde já agradecendo a Isabel pela cortesia, pelo oferecimento, Matheus, toda a equipe aí do JI Mercado por ter disponibilizada essa jarra de vidro, 5 peças, para que fosse sorteada aqui para contemplar uma mãe, né? Tendo em vista aí o Dia das Mães, que é domingo. Já saiu aqui a primeira ganhadora, né? A primeira mãe que irá levar para casa uma jarra de vidro, 5 peças, no oferecimento do JI Mercado. É Maria Flor de Liz, né? Ela que é da Avenida Paranã, do centro. Telefone é o 9987 final 24, tá? Maria Flor de Liz, Avenida Paranã, centro. Telefone 9987 final 24. Você foi a ganhadora da jarra de vidro, né? Oferecimento aí do JI Mercado, tá ok? Vamos proceder aqui trazendo mais um sorteio. Vamos conferir aqui quem irá levar para casa aqui um kit beleza no oferecimento da Drogaria Central. Vamos conferir qual vai ser a mãe contemplada e sorteada aqui para levar para casa esse kit beleza, oferecimento da Drogaria Central. Vamos conferir aqui quem vai ser a mãe que vai levar para casa esse kit beleza, oferecimento da Drogaria Central. Aproveitando aqui, agradecendo a gentileza aí do Davi, Cleone, toda a equipe da Drogaria Central. É a Esther Pereira de Moraes, tá? É moradora do Parque das Nações, telefone 9632, final 37, tá bom? Atenção, Esther Pereira de Moraes, moradora do Parque das Nações, 9632, melhor dizendo, né, o telefone final 37, tá? Você foi a ganhadora do kit beleza, oferecimento da Drogaria Central. Mais uma vez agradecendo aí o Davi e o Cleone, toda a equipe da Drogaria Central, pela gentileza em estar nos doando esse kit beleza. Agradecendo também mais uma vez a Isabel, Matheus, a equipe aí do JI Mercado, por gentilmente ter nos doado aqui a jarra de vidro, 5 peças, né, para ser sorteado. Então, o kit beleza saiu também. Ganhadora é a Maria Pereira de... Esther Pereira de Moraes, Parque das Nações, 9632, final do telefone 37. Ganhadora do kit beleza. Vamos aqui para o último prêmio a ser sorteado, né, que é uma cesta de alimentos, oferecimento do Pit Popai Lanches. Vamos ver quem é a mãe que vai levar para casa essa cesta de alimentos. É um oferecimento do nosso amigo Pit, lá do Pit Popai Lanches, né? Vamos conferir aqui quem vai ser a mãe que vai levar essa cesta de alimentos. Vamos lá. A Mirela Francisco da Silva, né? Moradora do setor Santa Luzia, telefone é o 9842, final 34, tá bom? Mirela Francisco da Silva, setor Santa Luzia, né? Reside no setor,
telefone 9842, final 34. Essa foi a ganhadora da cesta de alimentos, oferecimento do Pit Popeye Lanches, gentilmente nos doou aqui essa cesta para ser sorteada. Portanto, sorteio realizado, três mães contempladas aí. As mães devem procurar aqui a Rádio Nova Dimensão até o meio-dia, né? Final aqui do programa Show da Manhã, para estar retirando aqui os seus prêmios. Vou entrar em contato com todos aqui também para vir até a rádio aqui e retirar os prêmios. Você que não faturou, da próxima promoção que a gente lançar aqui, você pode se dar bem e faturar, e a gente antecipa aqui o Feliz Dia das Mães para todas as mães de Iaciara e região, do Brasil e do mundo, que acontece no próximo domingo, né? Dia das Mães. Parabéns a todas e parabéns a todas as ganhadoras. Parabéns também e obrigado a todos os nossos colaboradores que contribuíram aqui com a gente, doando, né, o brinde, o Pit Popeye aí com uma cesta de alimentos, a Drogaria Central, Davi Cleone nos doando aqui um kit de beleza, e também o JI Mercado, a Isabel Matheus nos doando aqui uma jarra de vidro, 5 peças. 11:10.

0: Boa noite, Uberlândia! Faz barulho aí, Uberlândia, que eu quero ouvir!
1: Bom dia, 98, são 11:19. Tubarões, Diego e Vitor Hugo.

98 11 39, homem é homem, moleque é moleque, a música do Natan e Zé Felipe, né? 11:39, olha, Valdeir Ferreira Guedes perdeu a carteira contendo todos os seus documentos próximo ao supermercado Serve Bem, tá? Pede a quem encontrou, vier encontrar, por favor, deixar aqui na rádio, tá? Valdeir Ferreira Guedes perdeu a carteira contendo todos os documentos pessoais. Pede a você que encontrou, vier encontrar, por favor, deixar aqui na rádio. Mais informação para você do outro lado, 11:40. Olha, edital de convocação. O Sindicato dos Produtores Rurais de Iaciara convocam os membros da diretoria e o Conselho Fiscal associados do Sindicato Rural de Iaciara, produtores rurais, técnicos de campo, membros do FAEG Jovem, mobilização do Sindicato Rural e comunidade em geral, para reunirem-se em Assembleia Geral Ordinária a realizar-se na sede do Sindicato Rural de Iaciara às 18:30 horas, no dia 22 de maio, tá? A fim de deliberar sobre a seguinte ordem do dia: apresentação do atendimento social do sindicato, eventos, treinamento 2024-2025, apresentação do quadro de técnicos de campo do programa Senar Mais da base sindical, andamento e apresentação da prestação de contas da construção civil, apoio da patrulha rural, apreciação e aprovação das prestações de contas dos exercícios 2025, aprovação da previsão orçamentária do exercício de 2027, outros assuntos de interesse dos associados. Para conhecimento de todos os interessados, publica-se o presente edital em cumprimento à legislação em vigor. Edivaldo Santos Silva, presidente do Sindicato Rural. Mandar um alô, bom dia aqui para o pessoal que acompanha a gente. Alô, Zé Bala, sempre ouvindo a gente aí na Ipueira, juntamente com a Rosângela. Bom dia, Leônidas Amâncio, Jócio, pessoal da Fazenda Pedra Preta. Bom dia.

Lima. Joga a mãozinha no céu, Manaus. 98, 11, 52, finalzinho do programa de hoje, agradecendo a você pelo imenso carinho do rádio ligado. Tá vindo aí na sequência o programa Fé para Vencer, da Igreja Tabernáculo da Fé. Tenham todos um bom almoço, bom final de semana, fiquem todos com Deus. Feliz Dia das Mães para todas as mães da Iaciara e de toda a região, do estado, do Brasil e do mundo. 11h53, segunda-feira, se o nosso bom pai permitir, a gente volta. Um grande abraço, valeu!

0: 11:57.
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Jesus respondendo, disse-lhe: Bem-aventurado és tu, Simão Barjonas, porque não tu revelou a carne e o sangue, mas meu Pai que está nos céus. Pois também

Eu te digo que tu és Pedro, e sobre esta pedra edificarei a minha igreja, e as portas do inferno não prevalecerão contra ela. E eu te darei as chaves do reino dos céus, e tudo o que ligares na terra será ligado nos céus, e tudo o que desligares na terra será desligado nos céus. Eu vejo teu poder, Senhor,

Companheirismo é como duas pessoas no mesmo barco. É relacionamento pessoal. É amizade. É ligação através de leis e normas sociais, religiosas, políticas. E, ouvintes, é nosso desejo, como quem está falando a um auditório invisível, a milhares de pessoas, falar de uma forma que viesse satisfazer e atender mesmo a expectativa e, por que não dizer, a necessidade de todos. São muitas e diversas as necessidades. Portanto, um programa que é alimento especial, alimento espiritual, teria que ter muitas linhas, muitos pensamentos, muitas inspirações ao mesmo tempo, o que é impossível. Então, uma programação pode atingir um pensamento, dois, três. O melhor seria mesmo um tópico apenas, um tema apenas. Crendo assim que todos são beneficiados, nós procuramos fazer o possível nesse sentido, sabendo que se Deus não abençoar, ninguém é abençoado, porque não há homem que possa abençoar o outro, por mais santo que seja. O homem apenas pode pedir a Deus para abençoar ao povo, abençoar uma nação, abençoar uma pessoa, um casamento, um nascimento. O homem também não pode amaldiçoar. De todos os modos, quem é o homem para te amaldiçoar? Quem é o homem para te derrotar, jogar um peso sobre sua vida a fim de encerrá-lo numa desgraça? Mas por faltarmos na fé, isto às vezes opera, até psicologicamente falando, através da feitiçaria, através de agoureiros e assim por diante. Mas o nosso pensamento, nesse instante, é sobre companheirismo. Você olha o seu corpo, e seu corpo é um exemplo de companheirismo real e verdadeiro, porque um membro está ligado ao outro. Um vive em função do outro. Ambos vivem em função do corpo. Cada membro do corpo procura funcionar, trabalhar em benefício de todo o corpo. Isso é um verdadeiro companheirismo. Isto quer dizer, sua mão está ligada ao corpo, o seu pé está ligado ao seu corpo, é irrigado pelo mesmo sangue, está ligado ali pelo mesmo sistema nervoso, ósseo, ossos com ossos, casados, juntas e medulas. Então isto é companheirismo, isto é ligação. Através das leis do metabolismo, do físico humano, da conjuntura humana, dos ossos até ao cabelo, tudo funcionando em função um do outro. E muitos não são vistos. E você jamais gostaria que eles fossem vistos. Já pensou os seus joelhos com os ossos expostos? A sua perna com os ossos expostos? Aí o seu lado com os ossos das costelas expostos? Intestino exposto, estômago exposto? Não, mas o principal está aí dentro, está escondido,
O principal do edifício ninguém vê, é o fundamento. Mas isso não quer dizer que não há uma ligação. Ai, ai do edifício se não houver aquela ligação. Estar ligado não é por um processo organizacional, não é apenas por um pensamento, não apenas por um espírito religioso, quando já estamos até usando uma linguagem religiosa e espiritual. É claro que temos de falar do natural para explicarmos o espiritual. Assim o fez Jesus Cristo, os profetas e toda a Bíblia. Então está aí, companheirismo. É dois no mesmo barco, remando na mesma direção. É relacionamento pessoal, o que não é tudo, é claro. É amizade. Amizade sincera. Amizade que sofre, que espera. Amizade de um verdadeiro amigo, que suporta. Amizade tem muita aparência com amor. Deve ter um parentesco muito chegado. É ligação através de leis e normas, conforme já estudamos. E religiosamente falando, fala-se ligados todos ao Vaticano. Ligados todos a Buda. Ligados todos a Maomé. Ligados todos à ortodoxa. E há aqueles que diz ligados ao tabernáculo Brahma. No mesmo espírito. É um espírito religioso que dita leis e normas e forma conceitos que, se estiverem ligados ao Vaticano, são católicos. Se estiverem ligados ao ponto central de Buda, são budistas. Se estiverem ligados ao ponto central de Maomé, então são maometanos. Se estiverem ligados ao ponto central ortodoxos, então são ortodoxos. E se estiverem ligados ao tabernáculo Brahma, o que são? Para começar, isto nunca foi uma denominação. Há muitos ministérios, há muitas pessoas que fazem de fato de uma carta, de uma fotografia junto com a família, tal, um cavalo de batalha, faz daquilo uma vindicação. Quer dizer, se comeram com Buda. Já pensou se houvesse alguém hoje que tivesse comido com Buda, caçado, pescado? E assim você pensa em outras coisas. Mas na verdade tem que haver é uma unidade de espírito. Há na verdade um espírito que liga o homem ao Vaticano. Há um espírito que liga o homem a Buda. Há um espírito que liga o homem a Maomé. Há um espírito que liga o homem à mensagem de William Branham. Há diferença entre eles. Há espírito religiosos em todos eles, em todas as alas. Espíritos denominacionais, espíritos religiosos e ministérios sem vindicação própria, sem vida em si mesmo. É que fica, então, buscando vindicações em tais coisas. A unidade de espírito, estar ligado mesmo, diz o profeta, é como, por exemplo, dois jovens
O moço se enamora da jovem e ela se enamora dele. Com o tempo vão se conhecendo melhor. Então seus corações começam a bater como um só, apesar de ainda não serem esposos. Mas seu amor os une e tem confiança um no outro. Agora, se verdadeiramente amam um ao outro, e o jovem sabe que a moça lhe ama, e ela também conhece que ele a ama, então tem confiança e fé um no outro. Se não tem fé um no outro, seria melhor que não se casassem, não se ligassem. Tem que se ter fé. E se você separa esses dois seres, pondo um no extremo norte e outro no extremo sul, todavia seguiria pulsando aquele amor de um para o outro, sem importar onde estejam. E serão fiéis um ao outro, porque se amam. Agora, se você em verdade ama o Senhor, não somente por tratar de escapar do inferno, mas porque em verdade lhe ama, então você terá fé em Deus. Isto é, se você lhe ama. Oh, que companheirismo! Que ligação! Pedro começou a usar a chave em Atos dos Apóstolos, capítulo 2, verso 38. E é a sua mensagem que liga até hoje. As suas chaves são as cartas que ele escreveu à igreja. O que nos liga ao ministério desta era é a mensagem. Não é um local, não é um tabernáculo, não é o pastor de um tabernáculo com uma doutrina que não combina com a mensagem. O que me interessa se o paletó foi do irmão Branham, do profeta? O que me interessa ter o chapéu dele, ter o rifle dele, ter pescado com ele? Isso simplesmente aumentaria a minha condenação se de fato eu não estivesse ligado à sua mensagem e a sua mensagem não estivesse ligada a mim. Essa ligação é de espírito. A noiva não é uma organização denominacional, mas sim um organismo vivo. É uma organização de membros vivos casando juntas, conjuntas. É a mesma fé, é o mesmo Espírito, é o mesmo Senhor. A noiva está ligada em todas as partes do mundo. Ela pensa igual porque ela tem a mesma mente. Ela não pensa diferente acerca da ressurreição. Ela não pensa diferente acerca dos sete trovões. Ela não pensa diferente acerca da pedra de coroa. Ela não pensa diferente a respeito do arrebatamento. Ela simplesmente crê para começar. Ela não conjectura. Ela não pede explicação, porque ela própria não sabe explicar por que ela o ama e por que é que seu coração pulsa ao mesmo tempo. Isto é companheirismo. Isto é estar ligado. Veja se ele está ligado a tal lugar. Ora, sim, que vantagem! Nós conhecemos esse Espírito desde que recebemos a mensagem. Desde que conhecemos a mensagem, nós somos atacados por esse Espírito. Veja se ele está ligado ao tabernáculo, lá em Jeffersonville, lá na América do Norte. Ora, pergunte à esposa, quando ela era viva, ela estava ligada ali? A esposa do profeta? Pergunte a outros grandes Timóteos do profeta desta era, eles estão ligados ali a um ministério que crê que o irmão Branham vai ressuscitar isoladamente? Ah, sim. Não me interessa muito a essas alturas esta ligação. O que interessa é que estamos ligados numa só fé, num só Espírito, num só batismo,
E mais do que isso, é um só ministério. Quem não pertence a esse ministério pode ser como Esaú, muito melhor do que Jacó. Mas Deus amou a Jacó e aborreceu Esaú. Quem não está ligado a esse ministério por predestinação pode ser como Saul, nunca ter caído como Davi caiu. Mas é preferível nesta hora o quê? Ser um Davi. Quem está ligado a este ministério por predestinação é como Pedro, pode negar a Jesus Cristo e ainda receberá aquele grande batismo. Judas nunca falou que morreria no lugar de Jesus. No entanto, o traiu e suicidou-se. Sim, ele nunca esteve ligado por predestinação àquele apostolado. Ele nunca foi daquele ministério por predestinação. Ele esteve ali até uma certa hora, até chegar um determinado tempo. E cada Judas fica assim em determinado lugar até chegar a hora. Nós estamos sim ligados ao único tabernáculo, ao único lugar que Deus escolheu para fazer habitar o seu nome. Este tabernáculo é o Senhor Jesus Cristo, é a mensagem, e de seus cuidados ternos nós dependemos. De teu cuidado terno me cerca, ó Salvador, porque se tu estás ao longe, se tu desligares de mim, eu não estiver ligado ao Senhor, eu fico sem vigor. Mas eu estou com vigor. O Senhor está fazendo palpitar o meu coração. O Senhor ainda me mantém de pé, apesar de ser o que sou.

0: Você não precisa de fotos, de cartas, de ligação alguma aqui na Terra, a não ser das cartas dos apóstolos, da mensagem do profeta desta era, da Bíblia Sagrada, de fé em sua palavra e receber vigor nesta hora. Sinta-se ligada, ligado a Jesus Cristo nesse instante. E veja cada fibra de seu corpo ser renovada em fé, em ânimo, em coragem. É Cristo em você que te liga aos céus. É Cristo em você que forma a verdadeira unidade, o verdadeiro companheirismo. É Cristo em você te dando agora ânimo, vigor, saúde, confiança no seu arrebatamento. Em nome de Jesus Cristo. Amém.
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0: 12:58.
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1: Uma e 31.

1:56. 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

0: 2h24.
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1: 2:28.

0: moderação, amigo.
1: Sextou sem moderação.
0: No pelo valendo, você tá
1: valendo.
0: Ai, bebê.
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0: salva de palmas, meu amigo Gustavo Lima.
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3: Então.

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0: 2:51.
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tarde, Bruzeis. Tudo vazou por aqui, o som do Gino e Gino, cara de boi. Começamos muito bem no comecinho do bloco musical. Muito bem. Hoje, sexta-feira, sextou com S de saudade. 8 de maio hoje. Estamos chegando mais uma vez para animar sua tarde. Hoje, sexta-feira, final de semana chegou, rapaz. Sexta-feira tão esperada, tão desejada, chegou, ué. Tem que ter paciência, rapaz. Você esperou 9 meses na barriga da sua mãe, mas por que você não pode esperar 6 dias, 7 dias, não é? Segunda, terça, quarta, quinta, 4 dias, já chega sexta-feira, ué. Ai, ai, hoje é dia do artista plástico. Parabéns aos grandes profissionais pelo dia de hoje. O dia das mães já tá chegando, tá encostando, rapaz. Coisa boa. Domingo agora, dia 10, não é isso? Pois então, Henrique Juliano, Volta por Baixo. Mas essa é muito boa. 3 e 7, ótima tarde. Cadê o menino?

0: rapaz!
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0: abraço aqui, cara.
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1: 3h25, uma boa tarde para vocês. Tudo passou por aqui. O som do Léo Magalhães. Vai, locutor. Deixa comigo, rapaz. Vou passar um recado. Eu vou lhe ajudar, mas só dessa vez, viu? É, tome cuidado, rapaz. Você sabe que paixão mata. Você sabe por que a paixão mata? O apetite some, você não come. Se você não comer, você vai morrer. Não é isso? Leandro e Leonardo, rumo a Goiânia. Fazia algum tempo que eu não escutava essa. Gustavo Lima, o nosso embaixador, cantou bonito, de menina pra mulher. Olha, aí é muito bom, de menina pra mulher. Por falar em mulher, dia domingo agora, dia 10, é dia das mães. Se você precisar de mensagem para você dedicar para sua mamãezinha querida, fale comigo, rapaz. É só chamar no meu WhatsApp, tá certo? Vem aí mais um intervalo, não saia da sintonia, coisa rápida. Daqui a pouquinho, já nós volta, não saiam daí.

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1: 3:27.
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1: 3:33, uma boa tarde. Agora tem Milionário e José Rico, duas camisas. E depois tem Turma do Pagode, Se Eu Pudesse. Se eu pudesse e se meu dinheiro desse. Aí acontecia a coisa.

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1: 3h44, uma boa tarde. Agora tem Rio Negro e Solimões. Romântica. Eu adoro essa música.

0: Alô, Cristiano Araújo.
1: Obrigado.
0: Bruno Barroso. Parabéns.
1: Obrigado, gente. Muito obrigado.
0: Você viu, merece gente. Todo o sucesso.
1: Que isso.
0: Parabéns pra você. Que Deus te abençoe. Amém. Nessa nova etapa da sua carreira.
1: Muito obrigado.
0: Porque a gente ama você. E o Brasil e o pessoal de Goiânia também adora você. Obrigado.
1: Obrigado, cara. Alô? Muito obrigado, Marrone. Obrigado, Bruno. Obrigado de coração mesmo, viu, pela participação de vocês comigo.
2: Prazer
1: tá
2: estar aqui com você.
1: Prazer,
2: beijo, meu. Sucesso. Tchau, tchau.
1: Quem gostou do Bruno Marrone, solta o grito.

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1: 3h51, boa tarde, 9 minutos, voltando para as 4. Passou por aqui o som do Cristiano Araújo, Barabere. Participação do Bruno e Marrone, rapaz. Eu adoro essa música, todo mundo gosta. Rio Negro e Solimões, Romântica. Natália Siqueira, Você Me Ensinou o Amor. Turma do Pagode, Se Eu Pudesse. Vem aí mais um intervalo, não saiam daí.
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1: 3:52.
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1: Ei, rapaz, mas que coisa chique, tá muito bom. É o Zezé de Camargo e Luciano cantando Meia Hora de Sucessos, aí com seu artista favorito da semana. Essa é de 1994, Madrugada em Meu Olhar. Vamos ouvir.

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1: 4:17. É o Zezé Luciano cantando meia hora de sucessos aí com seu artista favorito da semana.

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2: 4:36, uma boa tarde para vocês. Tudo vazou por aqui. O Zezé e Luciano cantando para mudar a minha vida. Você ouviu meia hora de sucessos com seu artista favorito da semana. Foi muito bom. Quero dizer que foi um privilégio, foi uma honra tê-los vocês aqui, tá certo? Olha, mas não fique triste porque o programa não acabou ainda. Nós estamos finalizando apenas o especial com seu artista favorito da semana. Mas o programa continua normalmente, tocando vários ritmos para vocês. Inclusive, eu vou tocar ainda um forrozinho para nós dançar, viu? Quanto isso, vai se preparando. Pegue aí a tua figura, a tua esposa, a sua namorada, a sua amante ou a sua prima, a tua filha para dançar. Afaste o sofá da sala porque dentro de alguns instantes eu volto trazendo um forrozinho para nós dançar. Pode ser assim? Então tá.
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4: 4:37.
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6: 4:41.

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1: 4:45. Agora tem o Guilherme Silva. Galera do Varedão, vai ser boa.

0: Que é isso, rapaz? 6 minutos faltando para as 5. Uma boa tarde para vocês. Tudo passou por aqui, Henrique Juliano, amor dos outros. Kalene Sampaio, sou eu, participação do Thiago Jonathan, Guilherme Silva, galera do Chapelle, rapaz. Mas foi muito bom. Olha, desde já, eu agradeço a cada um de vocês por estar nos ouvindo, a você que me acompanhou desde o início. E é claro, vou desejando um feliz Dia das Mães para todas as mães da Iaciara e região, do nosso município e do Brasil inteiro, do mundo inteiro. Feliz Dia das Mães. Dia 10 agora, domingo, é Dia das Mães, não é?
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0: Faz isso com nós não, meu povo, mas que música linda. Vem aí Edelson Moura com o programa Amado Batista. Um beijo no coração dos seis, bom final de semana. Até lá.

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1: 4:55. 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
3: Alô, meus amigos queridos, alô, meus ouvintes de todo o Brasil, estamos no ar trazendo para você mais um programa do Amado Batista. Esta semana eu encontrei um jovem, um rapazinho na rua, que disse assim: olha, eu curto muito os seus programas de televisão. Eu falei: mas eu já tenho muito tempo que eu não faço televisão. Ah, mas os programas que estão no YouTube, eu assisto pela internet, pelo YouTube. É, a minha televisão tem o YouTube e eu pego os seus programas, coloco para tocar, coloco para assistir. Que maravilha, né, gente? Nós já saímos da televisão, mas continuamos nela através dos programas que estão arquivados lá no YouTube. Se você quiser assistir, é só dar uma passadinha por lá. É Delson Moura na TV, é o nosso canal, tá bom? Franklin Russo, Charles Elpe aqui comigo. Vamos dar início a mais um programa do Amado Batista e vamos colocar no ar a nossa primeira música de hoje. Estou sonhando.

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2: É, minha gente. Vamos dando continuidade ao nosso programa Amado Batista, líder de audiência em todo o Brasil. Alô?
3: Bom dia, boa tarde, boa noite, Adelson Moura.
2: Bom dia, boa tarde, boa noite.
3: Adelson Moura.
2: Sim.
3: O Edivaldo aqui do Barreiro.
2: Ô, Edivaldo.
3: Olhem pra mim.
2: É.
3: Reclamando a Cozé.
2: Certo.
3: É top.
2: É top, é top.
3: Ontem eu estive com o Amado Batista, Adelson Moura, acionado do Ministério.
2: Olha só.
3: Ele. Falei de você pra ele.
2: Jura?
3: Ele me perguntou se eu conhecia, eu falei, conheço.
2: Que bacana.
3: Até eu não conhecia também, sabendo que não conhece.
2: Uhum.
3: Mas foi top, showzaço.
2: Que maravilha.
3: Eu esperava que você tava lá também, mas ele não tava.
2: Verdade. Valeu, meu amigo Edivaldo. Rapaz, eu não estava em Brasília. O Amado Batista veio fazer um grande show aqui no aniversário da cidade. Um show belíssimo, fiquei sabendo, foi um sucesso. Mas estava lá o meu representante Dorme Sujo. Mandei o Dorme Sujo para lá, mandei a Marina também. Ô, Dorme Sujo, olha, perdoe, gente. É, Charles Help, o rapaz foi que falou. Charles Help foi sem querer, rapaz. Foi sem querer, não fico com raiva, não. Então vamos nós, gente. Reclamando sua ausência.

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3: 5:11.
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5: Você não sabe o que fazer diante de tantos problemas? Há horas em que o tumulto ou as circunstâncias indecifráveis tomam-lhe a mente em perigoso redemoinho. Mas, apesar do aborrecimento aqui elevado, considere que para ser uma grande alma, você deve vencer os instantes dolorosos, como o minério que passa pelo calor da fornalha. Faça então com que os momentos de aflição convertam-se em poderosos depuradores dos seus pensamentos. Sejam eles a caldeira fervente de onde saiam as ideias limpas das impurezas. Tenha um bom viver. O problema não é nada se você vê nele um benefício. Esta é a mensagem de hoje do nosso quadro Já Dizia o Velho Deitado. E vamos cantar, Amado Batista, Filho do Sertão.

Minha gente, este aqui é o Edelson Moura apresentando para você o programa do Amado Batista. Aqui tem uma mensagem, Lenilson Francelino. Por favor, Edelson Moura, me envie o número do WhatsApp da Rádio Boa Aventura FM. Eu quero enviar mensagem para o seu programa, que eu sou fã e adoro. Por favor, me envie uma mensagem escrita com o número da rádio. As mensagens para este programa aqui que você ouve, você tá no WhatsApp certo, rapaz. É esse aqui mesmo, tá bom? Já estou aqui lendo a sua mensagem, você colocou certinho, beleza? E vai para você esta próxima música do nosso programa, Quarto de Mansão.

Sempre que vocês puderem, orientem os filhos a não se envolverem com pessoas que não prestam, com pessoas erradas, e também ele próprio não se envolver com coisas erradas. Isso vai fazer uma diferença muito grande na vida do seu filho, porque o que tem de jovem, o que tem de rapaz jovem perdido, presos nas penitenciárias, dá dó. E é importante ensinar para os filhos isso, porque o camarada trocar esta liberdade, esta coisa maravilhosa que é a vida aqui fora, por uma vida dentro de uma penitenciária, não é mole. Tem gente que, não, tô nem aí, ah é? Tô nem aí. Quando você pega o chilindró, aí é que você vai ver o sol nascer quadrado. Eita que é duro. Então, meu amigo jovem, você que é um rapazinho, não se envolva com coisas erradas. 24 horas no ar. Cante aí, Amado Batista.

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4: 5:25.

0: Angelina, é você que tá aí, minha amiga? Fala, Angelina.
1: Ô, Adelson Moura.
0: Ô, minha amiga.
1: Angelina de Conilha, Mato Grosso.
0: Tudo legal, Angelina.
1: Gostaria de ouvir uma música de Amado Batista, Não É Segredo Pra Ela.
0: Certo.
1: Ofereço para todos os ouvintes da rádio.
0: Certo.
1: FM.
0: Muito bem.
1: A rádio da Fabíola e o Adriano Camilo.
0: Certo.
1: Ofereço para todos os amigos aqui da cidade de Conilha e ouvintes.
0: Sim.
1: Para você também.
0: Obrigado. Obrigado, Angelina. Um abraço para você também. E aqui está, para todos de Conisa, eu ofereço. Eu e o Dorme Sujo, Lambe Sujo. Oh, meu Deus. E o Charles Help oferecer. Oh, cara, para, Charles Help. É que eu me enganei, rapaz. A carapuça tá caindo na sua cabeça, é? Que é isso, moço? Calma aí, rapaz. Então vamos ouvir, Não É Segredo Pra Ela.

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1: Essa próxima música do nosso programa eu quero mandar para Ana Maria. A Ana Maria da cidade de Araçuaí, Minas Gerais, mandou aqui uma mensagem dizendo que está nos ouvindo todos os dias e pediu a música do Amado Batista, Borboleta Azul. É lindíssima essa música. Vamos lá, vamos curtir. Eu, você e todo mundo, não é, minha amiga Maria? Borboleta Azul.

0: Galera, quem mais uma vez dá o ar da graça aqui no nosso programa é a nossa querida amiga Enilza. Fala, Enilza!
1: Boa tarde, Edelson Moura, boa tarde para sua equipe toda, aqui é Enilza, aqui de Casa Nova, te ouvindo aqui pela Flor de Calumbi.
0: Boa tarde, bom dia,
1: tudo
0: boa noite.
1: Tudo de bom para você, para a turminha toda, nós aqui curtindo o Amado Batista a todo vapor, programa maravilhoso.
0: Obrigado.
1: Seu vozeirão é de encantar, maravilha.
0: Oi, Enilza.
1: Tudo de bom para você, passa para nós aí.
0: Obrigado, minha amiga.
1: Com o Amado Batista, pode chorar.
0: Certo.
1: Eu ofereço pra galerinha toda de Casa Nova que curte o seu programa. Boa tarde, sucesso.
0: Boa tarde, bom dia, boa noite. Sucesso pra você também, Enilza. Então vamos lá. Toca pra ela, Franklin Russo. Lá pra Casa Nova. Pode chorar.

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3: 5:40.

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Vamos lá, mais uma que o Amado Batista vem cantar pra nós. Foi só um sonho.

0: Tem mais uma pessoa querendo falar aqui no programa, querendo pedir música. Deixa eu ouvir. Vamos ouvir que a gente sabe.
1: Ligando aqui para a Rádio Estúdio Brasil para pedir uma música aqui no programa do Amado Batista.
0: Sim.
1: Estrela dos Meus Sonhos.
0: Ah, muito bem.
1: E para todos os ouvintes, para do Mutirão. Estou te ouvindo aqui pela Rádio Paraíso FM de Caxias.
0: Ah, muito legal, muito legal, muito obrigado. Muito bom receber uma pessoa de Caxias aqui no nosso programa, lá no Estadão do Maranhão. Coisa boa. Vamos tocar pra ele, Franklin Russo. Alô, alô, dorme sujo. Ô, Charles Help. Eu esqueço, rapaz. Charles Help. Vamos nós, tocando aqui Estrela dos Meus Sonhos.

0: já vou embora. Obrigado, gente, pela audiência. Até o nosso novo encontro, se Deus quiser, por aqui. Você é nosso convidado mais uma vez. Tchau, Brasil!
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1: 5:53.
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8: 6:02.

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1: Aleluia. 6:57.

0: 71.
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0: Ai, adorei essa brincadeira aqui.
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0: 82.
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2: 8 e 7.

Obrigado, gente!

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0: Obrigado a vocês, gente!
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